0: Creedence.
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0: Pra gente matar a saudade, viajando no tempo de um rock contemporâneo que fez, que marcou gerações. Posso dizer com toda certeza, a geração de vovô, de papai, o pessoal curtia muito isso, eu não cheguei a pegar, mas enfim, muito bom. Gente, olha, deixa eu mandar um abração aqui pra você que tá curtindo a gente e deixando recadinhos no nosso Instagram. Eu quero abraçar a Itelvina, ela tá com a Andréia, o Mago Ferreira, o irmão Guti Botelho, a sobrinha Alessia com o marido Henrique, a filha Aurorinha, e ainda abraça todos de Paulista, Maria Farinha e Olinda. Ainda o Guto curtindo a gente em Igaraçu, um ótimo final de semana, valeu amigão. Nenê Feliciano desejando um bom final de semana para mim e família e para todos os ouvintes. Obrigado, minha querida, tudo de bom para você e família, tá? Meu amigo Paulo César tá curtindo a gente, manda um abraço para mim e para a galera do 27 de novembro. O R3 e Bura Alto, a torcida do esporte concordando plenamente com a postagem, não é? Grande abraço. Jorge Val, ei Jorge, grande abraço para você, meu querido, tudo de bom, Deus também abençoe vocês, viu? Ainda um abraço para Bruno Machado em Caetés 3, grande Bruno. Lucas Wellerson, tudo de melhor para você, desejando um ótimo final de semana, valeu, meu querido. Ainda quem mais aqui? Tamis, oi Tamis. The Best of the Night na pista, curtindo a programação. Beijos para minha esposa Rosana Soares. Ele é motorista de aplicativo. Grande abraço para você, Tamis, para Rosana também, viu? Para toda a família. Andeuzina Darlene, desejando um excelente sábado. Abraçando Enzo. Maluzinha, ligadinha no especial mágico Momento de Amor. Que bom, Andeuzina. E para terminar, a minha querida Matilde Ellen, curtindo a gente, concordando com a reflexão, abraçando os ouvintes, e o Adelson Macário. Adelson, meu querido, muito obrigado pelo carinho da sintonia, tá? Gente, eu já falei, mas vou falar de novo. Preparei uma, eu vou contar logo o que é. Eu vou fazer duas traduções hoje, tá? Uma às 11 e outra no encerramento do programa. Mas pronto, já estraguei a surpresa mesmo. Escolhi, eu não sei, eu tava ouvindo uma música hoje, eu disse, pô, essa música tem uma energia gostosa. Vou terminar o programa com ela ainda mais traduzida. Por volta aí da meia-noite. 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

0: Os marmanjos de plantão vão concordar comigo. Isso dói, não dói?
1: Dói.
0: Quando a gente entrega o amor da vida da gente pra outra pessoa, diz, ó, cuida dela, senão... Caramba. Henrique e Juliano no momento. Eu sei, a dozinha de cotovelo. Peguei pesado. Tudo bem. Brian Adams.

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Marisa Monte.

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0: Tem saudades e tem saudades que o tempo não consegue levar. Isso é simples. A pessoa se afasta, os dias passam, a rotina muda, mas alguma coisa continua ali, quietinha, esperando só um sinal. Eu nunca esqueci você. Fala sobre esse sentimento de quem vive dividido entre a esperança de reencontrar alguém e o medo de descobrir que a outra pessoa já seguiu em frente. É uma saudade? É, mas é uma saudade simples, daquelas que apertam o peito justamente porque não existe uma resposta. E talvez o mais difícil seja não saber se ainda existe espaço no coração de quem está distante. Essa dúvida é muito cruel. Eu vou tocar para você uma música que fala isso, né? Quando a saudade aparece, a gente sofre, a gente fica em dúvida, mas a gente não precisa ter vergonha de sentir. Claro, a gente não pode deixar a vida parada, sei lá, esperando por alguém que pode ter escolhido outro caminho. A gente segue adiante. Mas não é vergonha sentir saudade. Nando Cordel, eu nunca esqueci você.

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1: Por aqui, 97,5, tocando a playlist da sua vida, só músicas maravilhosas. E por falar em músicas maravilhosas, essa que eu vou tocar pra você é uma dessas músicas que marcou a geração e continua marcando até hoje. Legião Urbana, Vento no Litoral. Sabe aquela música que fala de saudade de um jeito muito simples? Esse som nasceu de uma experiência afetiva do saudoso Renato Russo e carrega justamente essa sensação de tentar seguir a vida quando alguém importante já não está por perto. O mar, o vento, sei lá, o horizonte aparecem como uma espécie de companhia para quem ainda está tentando organizar o coração e sofrendo muito. E talvez seja por isso que mais toca entender que sentir a falta não significa ficar preso ao passado. Mas algumas pessoas continuam dentro da gente, não é? É, mesmo depois de partirem. Só que a vida, ela precisa continuar. Ela continua. Quando alguém não pode mais caminhar ao seu lado, cuidar de você é uma forma de seguir amando a própria vida. É difícil? É. Mas a gente tem que continuar. Vento no Litoral, Legião Urbana.

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2: Eu vou confidenciar uma coisinha pra vocês, minha, tá? Eu costumo conversar muito com Deus, mas muito. Converso quando vou sair pra trabalhar, converso quando chego em casa na minha varanda, converso quando vou dormir, converso quando me acordo, converso quando estou triste, converso quando estou alegre. Deus é Deus. E Ele sempre tem soluções maravilhosas para o que você precisa. Nem sempre a resposta vem do jeito que a gente espera, no momento que a gente gostaria. Se você observar, às vezes o que chega primeiro é uma força para continuar, uma clareza para tomar uma decisão ou simplesmente uma paz necessária para atravessar aquele dia, aquela situação tão difícil. Tem momentos que a gente fala com todo mundo e continua se sentindo sozinho. O que não acontece com Deus, então, quando você conversar com Ele, não precisa fingir que está tudo bem, até porque Ele sabe do seu coração. Pode falar da dor, da dúvida, da raiva, do medo. Coloque para fora aquilo que está apertando o seu coração. E depois siga. Siga fazendo a sua parte. Muitos esquecem de fazer a sua parte. Ore, mas caminhe também, tenha atitudes. Muitas respostas aparecem quando a gente continua seguindo. Um passo de cada vez. Oramos a Deus, fazemos a nossa parte e no final tudo dá certo. Com certeza.
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15: Indo agora para a nossa tradução da noite de hoje. Um som muito legal, tem uma batida gostosa para essa noite, sabe? É sensual, é dançante, apesar da letra falar de uma separação. Eles não se casaram ainda, mas o relacionamento parece que está por um fio. A relação está terminando, mesmo antes disso, deixando os dois diante daquela sensação dolorosa de ter perdido algo que parecia durar para sempre. E normalmente, os grandes amores parecem durar para sempre, ou não é? Quando a gente vive um amor intenso, a gente acha que aquilo nunca vai acabar, mas a vida, ela não nos dá garantia de amor eterno. A gente vive, a gente faz de tudo. E o resto, só a vida para responder. Oh, Maia.
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1: Betty LaBelle e Michael McDonald com Oh My Own, com a balada gostosa, uma batida. Ah, vamos curtir? Então vamos lá. Aumenta o som porque lá vem pedrada.

0: 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Em 97,5, o som do momento, indo agora para nossa reflexão da noite. Trouxe uma história muito bacana, uma história que vai falar sobre o pior jeito de terminar um namoro. Perto da porta, ele parou e ficou perto dela. E lentamente, ele tirou o anel de formatura das mãos dela. Todos que estavam assistindo não falaram absolutamente nada. Uma lágrima silenciosa correu pelo rosto dele. Ele lembrou das memórias maravilhosas, dos momentos que juntos andavam na chuva, também na areia, as músicas, as estrelas, o pôr do sol que muitas vezes assistiram de mãos dadas. Mas agora, os olhos dela estavam terrivelmente frios. E ele nunca mais a teria novamente em seus braços. Todos assistiram em silêncio quando ele se curvou perto dela com o rosto molhado em lágrimas e falou bem baixinho: "Eu amo você." Ele fez um carinho no rosto dela, da tão amada, e começou a chorar. Começou a chorar como se estivesse em transe. E aí ele colocou o anel na sua própria mão e desejou morrer. Então, o vento começou a soprar quando eles desceram o caixão dentro da terra fria. Isso é o que pode acontecer quando nós estamos vivas e, apesar de tanta alegria após uma festa, deixamos de dizer a um amigo: "Ei, você está bêbado, é melhor não dirigir." É importante entendermos, de uma vez por todas, que álcool e direção não combinam. Que por mais que muitas pessoas achem que estão aptas a dirigir bêbadas, não estão. Ele perdeu o amor da sua vida porque não ouviu um conselho desses. E é simples assim. A pessoa só não estará colocando a vida dela em risco, como possivelmente a de outras pessoas inocentes e de pessoas importantes em suas vidas. Então, é importante parar, refletir e ser prudente.
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0: Vamos lá com Djavan.

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2: O que eu vou dizer agora pode ser assim uma pedrada, mas é uma verdade, tá bom? É uma pedrada carinhosa. Será que tem a gente jogar uma pedra assim de forma carinhosa? Eu espero que sim. Ó, se for pra machucar, não entra, por favor, não entra, né? Porque tem gente que chega em nossas vidas sem saber o tamanho do espaço que vai ocupar. A gente dá um espaço gigante. A pessoa entra devagar, conquista confiança, vira companhia, vira rotina. E quando a gente percebe, aquela pessoa já faz parte dos nossos dias. E yes, muito bom! Por isso, ó, de boa, antes de entrar na vida de alguém, é preciso ter um pouco de responsabilidade com aquilo que desperta. Na verdade, é isso. Ninguém precisa prometer amor eterno. Não tô fazendo esse tipo de apologia. Mas precisa ser honesto sobre as suas intenções. Se não quer ficar, não finja que tá tudo bem, que veio para construir. Se sabe que não pode oferecer aquilo que o outro espera, diga. Porque o problema não é alguém ir embora. A vida muda, sentimentos mudam. O que machuca mesmo é alguém entrar sabendo que vai ferir e ainda assim escolher ficar tempo suficiente para criar esperança. Isso é feio. Se for para machucar, nem entre.
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2: Eu hoje estava produzindo o programa e procurando a tradução, o que é que eu vou fazer à noite e tal. E eu me deparei com duas músicas. Uma foi a da Patti LaBelle e Michael McDonald, que a gente ouviu, e uma outra que eu digo, por que não fazer uma surpresa para os meus ouvintes e trazer duas traduções, já que hoje é uma noite de sábado, a gente já começa esse domingo com um clima mais sensual, mais gostoso, mais descontraído. E eu me dei conta de uma música que eu nunca traduzi na minha vida. Acredite, Sunrise. Não tá na minha lista, eu fui procurado e caramba, eu nunca fiz isso. Então, pra gente terminar muito bem esse programa com essa vibe, com essa energia gostosa, com essa sensualidade no ar, com esse amor pulsando dentro do peito, vamos lá conhecer um pouquinho o que essa balada Sunrise quer dizer pra gente. Ao observar os seus olhos, eu vejo nascer do sol. A luz por trás do seu rosto me faz perceber. Nascer do sol. Será que vamos dormir juntos e fazer amor até a lua brilhar? Talvez da próxima vez eu serei seu e você seja minha. Nascer do sol. Eu não sei bem se você pensa... Se você pensa nisso tudo, poderia ser apenas eu? Neste momento, você pensa nisso tudo? Ou deveria ser só eu? Poderia ser só eu? Que está em sua mente para sempre. Para sempre. Vagando pela vida, será que o amor vai voltar para você? E o amor que você deseja para sempre, ele será verdadeiro contigo? Será que vamos dormir juntos e fazer amor até a lua brilhar? Talvez da próxima vez eu serei seu e você seja minha. Você será minha. Você será minha e... Eu não sei se você pensa nisso. Poderia ser só eu. Neste momento, o amor é indescritível. Deveria ser eu. Poderia ser eu. Que está em sua mente. Para sempre. Fácil, fácil, preparado, disposto. Onde isso vai parar? Até onde quer testar meus limites? Para sempre. Você tem meu corpo, agora quer a minha alma. Nem pense nisso, diga, não dá. É. E assim nós vamos terminando o nosso momento de amor desse sábado. Eu espero que você tenha curtido comigo até agora. Eu fico muito feliz pelo carinho da sintonia. Eu desejo para você um excelente domingo, que você possa aproveitar bastante, que você tenha uma semana maravilhosa. E eu quero terminar assim, com essa sensação de felicidade, de alegria, de que as coisas podem acontecer quando a gente decide seguir adiante, quando a gente coloca toda a fé em ação, quando a gente acredita em Deus e na nossa capacidade também de fazer a nossa parte, tá bom?

siga tranquilamente entre a inquietude e a pressa, lembrando-se de que há sempre paz no silêncio. Tanto quanto possível, sem humilhar-se, viva em harmonia com todos os que o cercam. Fale a sua verdade mansa e claramente, e ouça dos outros, mesmo a dos insensatos e ignorantes. Eles também têm sua própria história. Evite as pessoas agressivas e transtornadas. Elas afligem o nosso espírito. Se você se comparar com os outros, você se tornará presunçoso e magoado, pois haverá sempre alguém inferior e alguém superior a você.

intensamente o que já pôde realizar. Mantenha-se interessado em seu trabalho, ainda que humilde. Ele é o que de real existe ao longo de todo o tempo. Seja cauteloso nos negócios, porque o mundo está cheio de astúcias. Mas não caia na descrença. A virtude existirá sempre. Muita gente luta por altos ideais. E em toda parte, a vida está cheia de heroísmo. Seja você mesmo. Principalmente, não simule afeição, nem seja descrente do amor. Porque mesmo diante de tanta aridez e desencanto, ele é tão perene quanto a relva. Aceite com carinho o conselho dos mais velhos, mas também seja compreensivo aos impulsos inovadores da juventude. Alimente a força do espírito que o protegerá no infortúnio inesperado. Mas não se desespere com perigos imaginários. Muitos temores nascem do cansaço e da solidão. E a despeito de uma disciplina rigorosa, seja gentil para consigo mesmo. Você é filho do universo, irmão das estrelas e árvores. Você merece estar aqui. E mesmo se você não pode perceber,

Portanto, esteja em paz com Deus, como quer que você o conceba. E quaisquer que sejam seus trabalhos e aspirações na fatigante jornada pela vida, mantenha-se em paz com sua própria alma. Acima da falsidade, dos desencantos e agruras, o mundo ainda é bonito. Seja prudente. Faça tudo para ser feliz.

0: vai? 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

querida, será que eu não mereço outra oportunidade? Aprendi com a saudade que você é importante para mim. Eu não consigo viver sem você. Por favor,

mulheres de todas as cores, de várias idades, de muitos amores. Com umas até certo tempo fiquei, para outras apenas um pouco me dei. Já tive mulheres do tipo atrevida, do tipo acanhada, do tipo vivida, casada carente, solteira feliz. Já tive donzela e até meretriz. Mulheres cabeça e desequilibradas, mulheres confusas, de guerra e de paz, mas nenhuma delas

0: Muito bom dia pra você que tá curtindo a gente. A partir de agora, o nosso Toca Tudo tá no ar comigo. Vamos começar orando com o Padre Marcelo Rossi.
1: E neste domingo, como em todos os domingos, nós vamos rezar por nossa família. Por favor, coloque seus familiares agora diante do Senhor. E por eles, reze comigo. Senhor Jesus Cristo, neste domingo, tem misericórdia de minha família. Senhor Jesus, salvai a minha família. Senhor Jesus Cristo, que a minha família cresça no teu amor. Obrigado, Senhor Jesus. E eu convido você a abrir as mãos, abrir teu coração e acolher em teu nome e em nome da tua família a bênção do Deus Todo-Poderoso, o Pai, o Filho e o Espírito Santo. Amém. E que você tenha um domingo em família abençoado.
2: Ei, você que está sofrendo. Sim, você que perdeu alguém. Você que está na solidão. Você que está na depressão. Preste atenção. Sua presença é real. Entregue sua vida, problemas. Fale com Deus. Ele vai ajudar.

0: mundo pode até
1: fazer você chorar,
0: mas Deus te quer.
1: Creio.

Recife 5 e 8. Recife, a minha paixão, bom dia, bom domingo pra você que acorda cedo, tá ligado aqui na Recife, forte abraço a você que despertou, tá no trabalho, tudo de bom, bora, bom dia.

0: Bom dia, Recife. Agora 5:14.
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0: Previsões áreas, assuntos envolvendo grana se desenrolam melhor hoje. Touro, no final da tarde, porém, será mais fácil cuidar das tarefas de rotina. Gêmeos, você começa o dia com mais tino para mexer com dinheiro.
2: Porque a sofrência aqui é garantida. Esse é um par das coleguinhas, Simone Simaria.

0: a gente volta já já. Sai daí não, eu toca tudo.
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0: De volta na sua manhã de domingo, é o Toca Tudo que tá rolando. Aumenta o som, vai, bom dia. 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

0: Bom dia, Recife. Agora 5h34.
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0: De volta com previsões, Câncer, você começa o dia com pique de sobra para correr atrás dos seus interesses.

0: Recife, agora 5h42.
1: Olha, a primeira regra é manter o espírito tranquilo, sabia? A segunda é enfrentar as coisas de frente e tomá-las pelo que realmente são. Reflita. 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

Agora 5h56 na Recife, bom dia. 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Previsões Libra, tudo indica que será preciso redobrar o foco hoje. Escorpião, vai sobrar pique para mergulhar no serviço. Sagitário, com mais determinação para mergulhar no serviço, você vai finalizar tudo. 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

0: está gostoso.
1: Tá delícia, tá gostoso.

Bom dia, Recife, agora 6:03. Um dia bom para você, um dia abençoado. Olha, faça parte da vida de alguém, não um alguém que fez mal, mas sim um alguém que cooperou na vida de alguém para o bem. Pense nisso.

por condição, mas independente por opinião.

0: forte abraço pra você que se liga na Recife. Ó, tem intervalo, é rápido, sai daí não que eu volto já.
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1: Volta com o nosso Toca Tudo e vamos orar, abençoando esse dia ao Padre Reginaldo Manzotti.
2: Deixa a luz do céu.
3: Bom dia, queridos filhos e filhas. Espero que o seu dia seja maravilhoso e que você possa se programar para ir à celebração, se alimentar de Jesus na Eucaristia e na Palavra. Vamos rezar hoje, durante toda a semana, pedindo a libertação do alcoolismo. Vamos juntos? Em nome do Pai, do Filho e do Espírito Santo. Amém. Misericordioso Jesus, que tiveste compaixão de todos aqueles que eram apresentados e colocados para serem curados e libertados de espíritos impuros. Nesta manhã, eu me coloco em oração e clamo a vossa misericórdia. Restaurai a vida daqueles que estão aprisionados pelo vício do alcoolismo. Diga o nome. Nosso Senhor Jesus Cristo, que vieste para libertar os cativos, libertai estas pessoas, cujos nomes lembramos, que se encontram no vício, sejam eles quais forem, mas de modo especial, o do alcoolismo. Senhor, Deus de misericórdia, tire os traumas, os registros negativos. Onde essa doença entrou na vida da pessoa, quer seja por herança genética, quer tenha sido por má formação, ó Jesus, amado Jesus, pedimos para que entre na história destas pessoas, desde o momento da concepção até hoje, o teu poder é imenso. Regenere, liberte, santifica-os no teu amor. Senhor, rezamos também pelos familiares que tanto padecem, que tenham discernimento, que tenham paciência e que saibam lidar com este problema. Senhor, dai-lhes o Espírito Santo de tal forma que tais pessoas e familiares se sintam motivados e fortalecidos, sempre com a certeza de que são capazes de vencer o vício do álcool. Senhor, que sejam regenerados nos seus fracassos e que a vossa graça os fortaleça na vontade. Não permita, Senhor, que estes teus filhos e filhas sejam derrotados e humilhados pelo vício do álcool, mas que sejam recolocados na vida. Pedimos, Senhor, a libertação dos traumas dos familiares por uma história marcada de profunda dor. Pai nosso, que estais no céu, santificado seja o vosso nome. Venha a nós o vosso reino, seja feita a vossa vontade, assim na terra como no céu. O pão nosso de cada dia nos dai hoje. Perdoai-nos as nossas ofensas, assim como nós perdoamos a quem nos tem ofendido. E não nos deixeis cair em tentação, mas livrai-nos do mal. Amém. O Senhor esteja convosco. Ele está no meio de nós. Que a bênção de Deus fortaleça as famílias e as pessoas na libertação dos vícios. Abençoai a água que será tomada e as fotos de família. Em nome do Pai, do Filho e do Espírito Santo. Amém. Jesus, libertai do alcoolismo. Um bom dia a todos.

Recife, bom dia, agora 6h24. 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Capricórnio. Previsões Capricórnio, as estrelas animam a convivência hoje. Aquário, é hora de mergulhar no serviço. Peixes, tudo que envolve contato com o público, conversas e deslocamentos podem melhorar até o final.

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11: 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De volta, Naninho, aqui na sua manhã de domingo com o nosso Toca Tudo. Ó,

Bom dia, Recife. Agora 6h40. Olha, reflita, mais importante que adquirir uma grande sabedoria é a humildade na hora de transmiti-la. Pense nisso, viu?

amassados, mansos meninos domados, massadimentos iguais. Amassando a massa, a mão que amassa a comida, esculpe, modele.

Bom dia, Recife. Agora 6:51. Olha, eu cuido do outro, mas preciso aprender que cuidar de mim também é fundamental. Sempre será eu por mim e se eu não me cuidar, mais ninguém assumirá uma missão na minha vida. Reflita nessa forma. 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

0: gente volta já já. Sai daí não, eu toca tudo.
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0: 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De volta, Naninho aqui na sua manhã de domingo com o nosso Toca Tudo. Ó, bora voltar.

0: Recife 74, bom dia.
1: Olha, a tristeza só corrompe as nossas decisões de fazer o que é certo. A vida é feita de escolhas, né? Se passarmos por ela só lamentando, não haverá sentido para desfrutarmos das coisas que ela tem a nos oferecer. Levante a cabeça, o mundo não para porque você está triste. A vida continua, viu?

0: Recife, bom dia, 7:12.
1: Olha, a raiva se torna menor, enquanto o perdão se te toca a crescer além do que você era. Pense nisso e tenha um dia feliz.

Gente linda do meu coração, ó, tá chegando o final do nosso Toca Tudo desse domingo. Domingo que vem volta, viu? Tem mais cedinho, tocando todas pra você. Ó, tem intervalo rápido, volto com o nosso

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0: Esse é o Paradão, as mais pedidas da semana. Na sua manhã de domingo, você tá conferindo as mais pedidas. Vamos lá, desfile das campeãs. A gente continua só com as melhores da semana.
1: 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Sabe o que é que ela quer?

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1: 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Aí fica.
2: Ótimo domingo pra você que tá curtindo a gente. Bom ter você, bom dia. Ó, tá rolando o paradão da semana. São as mais pedidas. 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
13: De volta ao Paradão da Semana, o desfile das mais pedidas da semana. Bora conferir? Esse

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7: 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Bora, que são as mais pedidas.

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0: Recife, a minha paixão. Você conferiu o Paradão, as mais pedidas, o desfile das campeãs da semana é o Paradão 97. Gente, ó, tô indo embora. Eu volto amanhã, 11 da manhã, se Papai do Céu assim permitir, com o nosso Sucessão, viu? Beijo pra todo mundo, ó, @nanoalves. Me segue aí no Instagram. Tá chegando Santa Missa, Padre Reginaldo Manzotti. Avisa aí pra todo mundo. Beijo, gente. Bom e abençoado domingo.
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0: Caríssimos, a liturgia nos convida a contemplar a bondade generosa de Deus, que chama a todos para sua vinha a qualquer hora do dia. A lógica do reino não é a do merecimento humano, mas a do amor e da graça abundante. Alegres, iniciemos nossa celebração cantando.
1: Vamos lá, povo de Deus, nas palmas.
2: Senhor, eu quero obedecer
1: a tua voz.

cristão no santuário de Nossa Senhora de Guadalupe, Jesus da Santa Enxaga, aqueles que sempre estão conosco. Quem nos visita, levante a mão. Bem-vindos, uma calorosa salva de palmas.

0: Espírito Santo.
1: Amém.
0: Que a graça e a paz de Deus nosso Pai, que a graça de Jesus Cristo com o Espírito Santo esteja com todos vocês.
2: Bendito seja Deus que nos reuniu no amor de Cristo.
0: A liturgia de hoje nos apresenta um Deus profundamente misericordioso para com todos. Um Deus que faz chover pelo justo, pelos injustos. E quer que o quanto mais cedo possível o descobramos no amor. Essa é a grande mensagem que nós a vida toda possamos viver em Cristo. Pelas vezes em que não experimentamos esse estar na vinha com o Senhor, seguir a nossa vida em Cristo, confessemos os nossos pecados.
2: Confesso a Deus Todo-Poderoso e a vós, irmãos e irmãs, que pequei muitas vezes por pensamentos e palavras, atos e omissões, por minha culpa, tão grande culpa, e peço à Virgem Maria, aos anjos e santos, e a vós, irmãos e irmãs, que rogueis por mim a Deus, nosso Senhor.
0: Deus, cheio de misericórdia e compaixão, perdoe os nossos pecados e nos conduz à vida eterna.
1: Amém.
0: Senhor, tem de piedade de nós.
1: Senhor, tem de piedade de nós.
0: Cristo, tem de piedade de nós.
1: Cristo, tem de piedade de nós.
0: Senhor, tem de piedade de nós.
1: Senhor, tem de piedade de nós.
0: E neste mês da Bíblia, mês das Santas Chagas, às vésperas da festa das Santas Chagas, glorifiquemos a Deus cantando alegremente o hino de louvor.

0: 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E nós queremos as suas intenções. Você pode direcionar a câmera do seu celular para o QR Code que está aparecendo na tela. Você pode ligar 0800 410 6060, ou pelo WhatsApp 41 3221 6060, inclusive mandando as intenções para a festa das Santas Chagas de segunda a domingo. Louva a Deus nosso Senhor, porque se vamos conseguir transmitir tudo isso é graças aos associados. Cito estes para lembrar todos: Edilane Maria Rocha de Abreu, Jaguaribe, Ceará; Vera Lúcia, Amâncio de Souza, Cascavel, Paraná; Letícia Alves de Varginha, Minas Gerais. Ó Deus, que resumistes toda a sagrada lei no amor a vós e ao próximo, concedei que, observando os vossos mandamentos, mereçamos chegar à vida eterna. Por nosso Senhor Jesus Cristo, vosso Filho, que é Deus, e convosco vive e reina na unidade do Espírito Santo por todos os séculos dos séculos.
1: Amém. Liturgia da Palavra. A palavra nos convida a confiar nos caminhos do Senhor, sempre marcados pela justiça e misericórdia. Ouçamos.
2: Leitura do livro do profeta Isaías. Buscai o Senhor enquanto pode ser achado. Invocai-o enquanto ele está perto. Abandone o ímpio seu caminho e o homem injusto suas maquinações. Volte para o Senhor, que terá piedade dele. Volte para o nosso Deus, que é generoso no perdão. Meus pensamentos não são como os vossos pensamentos, e vossos caminhos não são como os meus caminhos, diz o Senhor. Estão meus caminhos tão acima dos vossos caminhos, e meus pensamentos acima dos vossos pensamentos, quanto está o céu acima da terra. Palavra do Senhor.
3: Graças a Deus.
1: O responsório de hoje é o Salmo 144, e sua antífona é: o Senhor está perto da pessoa que o invoca. Todos.
3: O Senhor está perto da pessoa que o invoca.
1: Salmodiemos.

0: Leitura da carta de São Paulo aos Filipenses. Irmãos, Cristo vai ser glorificado no meu corpo, seja pela minha vida, seja pela minha morte. Pois para mim, o viver é Cristo e o morrer é lucro. Entretanto, se o viver na carne significa que meu trabalho será frutuoso, neste caso, não sei o que escolher. Sinto-me atraído para os dois lados. Tenho o desejo de partir para estar com Cristo, o que para mim seria de longe o melhor, mas para vós é mais necessário que eu continue minha vida neste mundo. Só uma coisa importa: vivei à altura do Evangelho de Cristo. Palavra do Senhor.
1: Graças a Deus. Aclamemos o Santo Evangelho cantando.

0: O Senhor esteja convosco.
1: Ele está no meio de nós.
0: Proclamação do Evangelho de Jesus Cristo, segundo Mateus.
1: Glória a vós, Senhor.
0: Naquele tempo, Jesus contou esta parábola a seus discípulos. O reino dos céus é como a história do patrão que saiu de madrugada para contratar trabalhadores para sua vinha. Combinou com os trabalhadores uma moeda de prata por dia e os mandou para a vinha. Às 9 horas da manhã, o patrão saiu de novo, viu outros que estavam na praça desocupados e lhes disse: "Ide também vós para minha vinha, e eu vos pagarei o que for justo." E eles foram. O patrão saiu de novo ao meio-dia e às 3 horas da tarde fez a mesma coisa, saindo outra vez pelas 5 horas da tarde. Encontrou outros que estavam na praça e lhes disse: "Por que estáis aí o dia inteiro desocupados?" Eles responderam: "Porque ninguém nos contratou." O patrão lhes disse: "E de vós também para minha vinha." Quando chegou a tarde, o patrão disse ao administrador: "Chama os trabalhadores e paga-lhes a diária a todos, começando pelos últimos até os primeiros." Vieram os que tinham sido contratados e cada um recebeu uma moeda de prata. Em seguida, vieram os que foram contratados primeiro e receberam que iam receber mais. Porém, cada um deles também recebeu uma moeda de prata. Ao receberem o pagamento, começaram a resmungar contra o patrão: "Esses últimos trabalharam 1 hora só, e tu os igualastes a nós, que suportamos o cansaço e o calor do dia inteiro." Então o patrão disse a um deles: "Amigo, eu não fui injusto contigo. Não combinamos 1 moeda de prata? Toma o que é teu e volta para casa. Eu quero dar a este que foi contratado por último o mesmo que dei a ti por acaso. Não tenho direito de fazer o que quero com aquilo que me pertence? Ou estás com inveja porque estou sendo bom? Assim, os últimos serão os primeiros e os primeiros serão os últimos." Palavra da salvação.
1: Glória a vós, Senhor.
0: Que a palavra de Deus perdoe os nossos pecados.
1: Amém.
0: Venha derramar o teu sangue redentor, Jesus.

quero começar dizendo que eu estou numa grande expectativa para a festa das Santas Chagas. Quem está nessa expectativa? Eu. Faz barulho, gente. Eu. Se fosse um jogo de futebol, tudo bem. Se fosse o Palmeiras, eu tá até. Mas tá bom. Querido povo de Deus, por favor, os críticos de plantão, eu não vou deixar de falar do evangelho. Mas o que eu quero dizer é que começamos a festa das Santas Chagas nesta segunda, e eu sei que no final da missa ninguém presta atenção, é um tal que Deus alcance no estacionamento. Por isso, eu gostaria de convidar todo mundo. Primeiro, privilegiados são os de Curitiba, região metropolitana. Não é verdade? Porque a meio passo você vai estar aqui a semana inteira. Vai ter festa lá em fora, vai ter cachorro quente, vai ter pastel, vai ter tudo. E pipoca que dá um cheiro danado na igreja, maravilhosa. Bom, mas a festa nossa maior acontece aqui dentro. Então, e vem muitas caravanas de todo o Brasil, eu organizo. Eu vou, se Deus permitir, vivo estiver, estarei aqui todos os dias. Então, só para começar o meu sermão, dizendo nas Santas Chagas de Jesus, segunda-feira, a missa não é meio-dia, por causa do horário político da uma hora, então a missa sempre às 11:30, então segunda-feira, 11:30, missa de abertura, à noite, noite de louvor com o padre Rodrigo e Tony Allison, terça-feira, missa às 11:30 das Santas Chagas, à noite eu farei o encontro das capelinhas presencial, todos mensagens e também pela televisão. Quarta-feira, 11:30, gente, aí sim, dia de São Pio de Pietrelcina. Essa igreja tem que estar lotada. Nós vamos inclusive entrar com a imagem facsímile do corpo de São Pio de Pietrelcina. Às 15:30 da tarde, vocês não vão embora, já fico pro Rede Vida Evangeliza comigo, com plateia e com a Taeme. Depois, às 19:00, tem show com o padre Ezequiel Dalpozo. Quinta-feira, início do trido, às 11:30. Depois, eu celebro horário alternativo, 4:00.

0: missa às 11h30, à noite todo mundo com a sua velinha. Se chover, padre, ninguém é de açúcar, não derrete. Nós venha com a sua capa, vem com a sua seu guarda-chuva, aquela procissão linda. Mas não é só lindo, gente, é onde a gente passa encenando a via sacra, e aquilo toca graças, bênçãos, milagres e prodígios. Um ano você vem para agradecer, outro ano você vem para pedir, outro ano para agradecer. Domingo, aí temos que fechar com as chagas gloriosas. Missa na televisão às 8, às 9, às 11 e às 18, com a coração da imagem de Jesus, as Santas Chagas. Filhos queridos, então quem vem para a festa das Santas Chagas?
1: Eu!
0: Opa! E eu gostaria de chamar a atenção, antes de entrar no texto, que bem simbolicamente cada um vai trazer a sua intenção. Claro que tem uma intenção, a minha particular, Deus sabe que tenho as minhas, enquanto pessoa, o Reginaldo, com suas limitações, suas enfermidades. Mas eu queria que todo mundo colocasse uma intenção. Não sei se nós temos lente suficiente. Discretamente do lado do Antúlio, que chama-se assim, tem dois vasinhos simples. Mas eu queria que vocês colocassem a intenção à terra prometida. É simbólico isso aqui. O senhor Henrique Munhoz da Rocha foi lá, pegou dois pinhões na última queda e plantou nesse vasinho. E nós estamos, gente, na hora derradeira de uma reunião muito importante que vai acontecer, e veja bem a providência divina, no meio da festa das Santas Chagas, que vai ser, vai ou não vai a construção da terra prometida. Então eu tenho, vai, mas então você vai dobrar o joelho comigo, você vai pedir. Tudo bem que você tem a sua intenção particular da festa das Santas Chagas, eu também tenho as minhas, mas vamos rezar com uma intenção comum? Vamos, sempre colocando nas preces, atenção equipe, nas preces a semana inteira, para que o Divino Espírito Santo ilumine essa reunião, e que nós, eu possa no dia das Santas Chagas dar uma notícia boa, porque a reunião é dia 25. Amém, amém.

Vamos agora à liturgia. A liturgia do domingo é maravilhosa e eu tenho que explicar. O ponto central de toda a liturgia é uma pergunta: como você imagina Deus? Qual a imagem que temos de Deus? E lembrando, e aqui na vida espiritual, tenho pregado em vários retiros, uma imagem equivocada de Deus pode nos levar a um abandono de Deus. Por isso, um aspecto fundamental da encarnação do Verbo Jesus Cristo é realmente, através de suas atitudes, mostrar o verdadeiro rosto do Pai. Explico porque esse introito pequenininho aqui é muito importante. O grande questionamento é nós pensarmos: como eu imagino Deus? O que eu espero de Deus? Qual a visão que eu tenho de Deus? Na vida espiritual, estou falando dos grandes místicos, e já preguei alguns retiros sobre isso, palestras. Uma visão distorcida de Deus pode me levar a não querer esse Deus. Eu diria assim, a começar, Jesus veio para salvar a humanidade, mas em tudo que ele fez, obediente ao Pai até a morte e morte de cruz, ele veio para mostrar o verdadeiro rosto do Pai. Tanto que ele disse: tudo que eu vos falo, ouvi do Pai. Eu e o Pai somos um. Então, quem é Deus? Uma pergunta para problematizar. Hoje, se você dissesse, porque as

0: pessoas não querem mais saber de Deus? Você rapidamente diria, não tem. São pessoas que estão interessadas no mundo. Eu teria uma outra resposta também, também. Porque na medida em que a imagem que temos de Deus é que é mais um Deus que age como homem, explico. Se você é bom, ele te dá coisas boas. Se você é ruim, ele te dá coisas más. Se você é uma pessoa que pratica bastante a caridade, você vai ganhar um lugarzinho no céu. Você é uma pessoa que não viveu certo, não tem lugarzinho no céu. Então, peraí, você está igualando Deus a mais um homem. E Deus é Deus supremo. E por isso que a primeira leitura tem tanto valor. Nós julgamos por uma lógica humana. E o pensar de Deus não é igual ao nosso pensar. Estão acompanhando o raciocínio? É muito importante. Porque depois fica fácil o evangelho. Nós estamos na primeira leitura, no profeta Isaías, quando realmente o povo cometeu um pecado. E esses dias, alguém está acompanhando os profetas? Eu estou no Samuel. Gente, perde não. Ó, é de graça, viu? Leitura bíblica, ensinamento bíblico. Você está lá na tua casa, confortável, perdeu 10 da manhã, 10 da noite. Estou ali me esforçando e tem que estudar. Porque uma coisa é saber, outra coisa, a arte de se comunicar não é saber, é saber se comunicar. Então eu tenho que estudar e esmiuçar para em 10 minutos passar a mensagem. Aconteceu também com Samuel, o povo pecou. Assim, o povo pecou em Isaías. E o que aconteceu? Um grande erro. Eles pensaram, nós pecamos, erramos, não temos mais jeito. É diferente quando alguém pensa, eu errei, eu pequei contra Deus, mas Deus é capaz de me perdoar. É aqui que há mudança. É aqui que entra o profeta, seja Samuel, seja Isaías, dizer sim, vocês erraram, o pecado existiu, se rebelaram contra Deus, deixaram os ensinamentos de Deus, mas Deus é capaz de os perdoar. O contrário disso é perigoso. Uma pessoa que está nos ouvindo pensar assim, puxa, Deus é tão justo, mas ao mesmo tempo ele é um juiz que anota os meus pecados e fica furioso que eu pequei, eu não tenho mais jeito, para mim não tem jeito. Isaías corrige, vocês erraram, vocês pecaram, mas aproveite a misericórdia de Deus e se voltem para ele, porque ele é um Deus misericordioso. Aqui já começa toda uma mudança. Por isso que o Salmo bateu na tecla, o Senhor está perto da pessoa que o invoca. Você escutou? Repita isso. O Senhor está perto da pessoa que o invoca. De novo.
1: O Senhor está perto da pessoa que o invoca.
0: Então, se nós invocamos, não obstante nossos erros e falhas, o Senhor está perto. O Senhor caminha conosco. Na segunda leitura, ela é belíssima. Começamos hoje Filipenses. Paulo está em Éfeso preso. Paulo está, vamos dizer, desanimado. Entre aspas, tá? Ele está num momento de depressão. Ele viu que ele trabalhou tanto, agora está meio abandonado, jogado fora. E de repente, a comunidade de Éfeso faz uma pequena coleta em dinheiro. Olha que coisa linda. Faz uma cesta de comida, reúne roupas e pedem para um homem, um senhor da comunidade, ir até a cadeia e levar para Paulo. Paulo fica tão feliz, olha que gesto lindo. Às vezes a gente não valoriza essas coisas. E para Paulo foi um motivo de ânimo. Não era o apóstolo que estava sendo beneficiado, era o Paulo de Tarso. É humano. E ele diz: como eu me alegro, obrigado por vocês me mandarem. Estava frio, eu recebi uma capa, obrigado pelo dinheirinho que vocês me mandaram, a comida. Eu fico feliz, olha, eu já trabalhei tanto e confesso para vocês, eu estou mais com vontade de morrer do que viver. Mas eu estou na dúvida. Para mim, viver é Cristo, então morrer é lucro. Mas diante desse carinho de vocês, eu acho que eu vou pedir para Deus esperar um pouco para me levar. Porque eu tenho ainda uma grande missão. É tão forte essa experiência na vida de Paulo, dessa misericórdia de Deus através destas pessoas, que no túmulo de São Paulo, fora do túmulo, sabe o que está escrito? No túmulo: viver é Cristo, morrer é lucro. Eu li isso lá. Quando eu li esse texto, na hora eu lembrei. Então percebam aqui, de novo, também a misericórdia de Deus vem de pessoas que entram na nossa vida e se tornam amigos, sem qualquer interesse, pessoas amadas, sem qualquer desejo, sem qualquer troca. Esse é o amor de Deus. Chegamos ao Evangelho. Agora, padre, como é que você vai me explicar um Evangelho desse? Não é difícil. Em poucas linhas, vamos lembrar. Um patrão, um homem, tinha uma plantação de uva, estou traduzindo rapidamente, e chegou na hora da colheita. E sabemos que chega um ponto da uva que você tem que tirar os cachos rápidos, mas não tem como guardar no celeiro, você tem que macerá-los, você tem que rapidamente fazer a pisa ou passar por algum lugar. Esse patrão estava no ponto de perder as uvas, por isso ele 4 vezes sai atrás de operários. 4 vezes, Jesus conta essa parábola. De madrugada, falou: ó, vocês vão lá e eu vou lhes dar uma moeda de prata. Depois foi às 9 horas, segunda vez. Depois foi ao meio-dia, 3 horas. E depois foi às 5 da tarde. Quando foi pagar, primeiro, para pensar, não seria sensato, já que ele queria pagar os últimos que trabalharam 1 hora, dar uma moeda, não seria prudente ele chamar primeiro os que trabalharam o dia todo e eles vão embora? Aí quando chegam os últimos, eles não vão ver quanto ganharam, não ia dar briga. Mas Jesus conta que não foi assim. O patrão agiu honestamente, misericordiosamente. Ele tinha combinado 1 moeda. Mas, padre, você talvez está pensando, mas não é justo. Uma pessoa trabalhou o dia todo, cansou, comeu marmita fria, suou, e o outro que foi lá trabalhou 1 hora, ganhar o mesmo valor. Aqui Jesus quer quebrar a nossa lógica, porque Deus, lembra como eu comecei o sermão? Não tem a minha lógica. Deus faz chover para o justo e para o injusto. Ele não escolhe, nessa casa chove, nessa casa não chove. Então, mas explique melhor. Tento. Vamos pensar assim. Qual é o grande prêmio para todos nós? O céu. Qual é o grande prêmio para todos nós, a nossa moeda de prata? O céu. Por acaso, no céu, ele daria, para quem a vida inteira viveu como cristão, ele daria um pedacinho melhor do céu do que quem se converteu na última hora? Não. O céu é para todos. Mas não pare aí, tem mais. E fica mais interessante ainda, que eu fico nas minhas indagações procurando as respostas. Veja, a proposta de Deus é para todos. Nós não sabemos, nós não podemos julgar uma pessoa feliz, quem nasceu num berço cristão, católico, que foi batizado, recebeu dos pais e a vida inteira pôde gozar da alegria de trabalhar naquela vinha, de conviver com o patrão. Então, entenda que o patrão é Deus, então era bom estar com ele, é bom trabalhar na vinha. Feliz de quem a vida inteira, na sua infância, na sua adolescência, na sua juventude, no seu casamento, pôde contar com o amor de Deus. Menos feliz é quem foi só descobrir isso no final da vida. Vou dar três exemplos que talvez ajude a entender. Aqui tem os tocadores, pianistas e vários instrumentistas. Uma pessoa que logo na infância aprende música e se exercita na música, e a vida inteira tocou música, e uma pessoa lá já descendo o espigão, 65, 70 anos, vai aprender a tocar. Quem é que se deleita mais com a música? Quem aprendeu cedo e pôde passar a vida aproveitando as grandes melodias do próprio instrumento. Segundo exemplo, uma pessoa que muito cedo encontrou o amor, lá na sua adolescência, casou muito jovem, mas casou por amor. Que delícia conviver com essa pessoa, criar os filhos, tem problemas, mas era uma delícia, era ou não era? Tem suas exceções. Agora, uma pessoa que só foi descobrir o amor depois de idoso, quem aproveitou mais? Quem encontrou o amor mais cedo, é ou não é? Entender a parábola, a moeda é a mesma, o céu. Mas felizes somos nós, e feliz quem mais cedo encontra o amor, quem mais cedo encontra Deus. Ora, fecha o raciocínio. Se a nossa visão de viver em Deus é ruim, então aí é melhor pintar o sete e se converter no final. Se a nossa visão de Deus é um Deus que fica raivoso, rabugento e querendo nos castigar, aí sim, aí a gente não quer viver com Deus. Feliz de quem encontra no final. Mas como a liturgia de hoje, primeira leitura, segunda leitura e evangelho, quer nos mostrar que Deus é amor, é misericórdia, que Deus caminha conosco, que Deus está ao nosso lado. Quando a gente ficou doente, quem afofava a cama era Deus. Quando a gente precisou no momento de luto, quem nos confortou no luto foi Deus. Quando a gente passou por um câncer, quem nos acolheu foi Deus. E é isso mesmo? Tão felizes somos nós por termos ido mais cedo trabalhar na vinha do Senhor. Entenderam o evangelho?
2: Sim.
0: Amém.
1: Amém.
0: Creio
1: em Deus Pai Todo-Poderoso, Criador do céu e da terra, e em Jesus Cristo, seu único Filho, nosso Senhor, que foi concebido pelo poder do Espírito Santo, nasceu da Virgem Maria, padeceu sob Pôncio Pilatos, foi crucificado, morto e sepultado, desceu à mansão dos mortos, ressuscitou ao terceiro dia, subiu aos céus, está sentado à direita de Deus Pai Todo-Poderoso, onde há de vir a julgar os vivos e os mortos. Creio no Espírito Santo, na Santa Igreja Católica, na comunhão dos santos, na remissão dos pecados, na ressurreição da carne, na vida eterna. Amém.
0: Elevemos confiante as nossas preces, e eu já vou começar no clima das Santas Chagas. Senhor, pelos méritos das santas chagas, escutai-nos.
1: Senhor, pelos méritos das santas chagas, escutai-nos.
2: Dai ânimo e coragem à vossa igreja para anunciar a justiça do vosso reino a todas as pessoas, nós vos pedimos.
1: Senhor, pelos méritos das santas chagas, escutai-nos.
2: Abri as portas da dignidade e da esperança para as pessoas desempregadas e para aquelas que vivem do trabalho informal, para que sejam valorizadas e respeitadas. Nós vos pedimos.
1: Senhor, pelos méritos das santas chagas, escutai-nos.
2: Fazei com que a vossa palavra nos converta e nos leve a compreender o que está em vosso coração. Nós vos pedimos.
1: Senhor, pelos méritos das santas chagas, escutai-nos.
2: Abençoai as pessoas que se preparam para participar da semana e festa de Jesus das Santas Chagas, para que este tempo de oração seja de conversão e graça. Nós vos pedimos.
1: Senhor, pelos méritos das santas chagas, escutai-nos.
0: E me permita pegar os dois vasinhos e pedir a intenção das santas chagas pela terra prometida, para que Deus inspire que, como fruto da festa das Santas Chagas este ano, possamos começar a obra na terra prometida. Rezemos ao Senhor.
1: Senhor, pelos méritos das Santas Chagas, escutai-nos.
0: Atendei-nos, ó Pai, nós vos lo pedimos por teu Filho no Espírito Santo.
3: Amém. Amém. Juntamente com o pão e o vinho, apresentemos a Deus nossa vida. 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Cantemos.

0: irmãos e irmãs para que esta nossa família reunida em nome de Cristo possa oferecer um sacrifício que seja aceito por Deus Pai Todo-Poderoso.
1: Receba o Senhor por tuas mãos este sacrifício, para a glória do seu nome, para nosso bem e de toda a sua santa igreja.
0: Acolhei benigno, Senhor, nós vos pedimos, as oferendas do vosso povo para que alcancemos pelas celestes sacramentos o que professamos filialmente pela fé por Cristo Senhor nosso.
1: Amém.
0: O Senhor esteja convosco.
1: Ele está no meio de nós.
0: Corações ao alto.
1: O nosso coração está em Deus.
0: Demos graças ao Senhor e nosso Deus.
1: É nosso dever e nossa salvação.
0: Na verdade, é digno e justo, é nosso dever e salvação dar-vos graças sempre em todo lugar, Senhor Pai Santo, Deus Eterno e Todo-Poderoso, por Cristo Senhor nosso. Por seu mistério pascal, ele realizou a obra admirável de nos chamar do pecado e da escravidão da morte à glória de sermos agora raça escolhida, sacerdócio régio, nação santa. E o povo que vos pertence para anunciarmos por toda parte os vossos grandes feitos, ó Pai, que nos chamastes das trevas à vossa luz maravilhosa. Por isso, com os anjos e arcanjos, os tronos, as dominações e todos os coros celestes, entoamos o hino de vossa glória, dizendo a uma só voz:
1: Santo, Santo, Santo, Senhor Deus do Universo, o céu e a terra proclamam a vossa glória. Hosana nas alturas, bendito que vem em nome do Senhor. Hosana nas alturas.
0: Ó Pai, vós que sempre quisestes ficar muito perto de nós, vivendo conosco no Cristo, falando conosco por Ele, mandai vosso Espírito Santo, a fim de que as nossas ofertas se mudem no corpo e no sangue de nosso Senhor Jesus Cristo.
1: Mandai vosso Espírito Santo.
0: Na noite em que ia ser entregue, ceando com seus apóstolos, Jesus tomou o pão em suas mãos, olhou para o céu e vos deu graças, partiu o pão e entregou aos seus discípulos, dizendo: Tomai todos e comei. Isto é meu corpo que será entregue por vós. Do mesmo modo, ao fim da ceia, tomou o cálice em suas mãos e deu graças novamente, entregou aos seus discípulos, dizendo: Tomai todos e bebei, este é o cálice do meu sangue, o sangue da nova e eterna aliança, que será derramado por vós e por todos para a remissão dos pecados. Fazei isto em memória de mim. Tudo isso é mistério da fé.
1: Toda vez que comemos deste pão, toda vez que bebemos deste vinho, recordamos a paixão de Jesus Cristo e ficamos esperando sua vinda.
0: Recordamos, ó Pai, nesse momento a paixão de Jesus nosso Senhor, sua ressurreição e ascensão. Nós queremos a vós oferecer este pão que alimenta e que dá vida, este vinho que nos salva e dá coragem.
1: Recebei, ó Senhor, a nossa oferta.
0: E quando recebermos pão e vinho, corpo e sangue dele oferecidos, o Espírito nos una num só corpo para sermos um só povo em seu amor.
1: O Espírito nos una num só corpo.
0: Protegei vossa igreja que caminha nas estradas do mundo rumo ao céu, cada dia renovando a esperança de chegar junto a vós na vossa paz.
1: Caminhamos na estrada de Jesus.
0: Dai ao vosso servo, o Papa Leão XIV, ser bem firme na fé e na caridade, a Peruso, que é bispo desta igreja, muita luz para guiar o seu rebanho.
1: Lembrai-vos, ó Pai, da vossa igreja.
0: Esperamos entrar na vida eterna com a Virgem Mãe de Deus e da igreja, os apóstolos e todos os que na vida souberam amar Cristo e seus irmãos.
1: Esperamos entrar na vida eterna.
0: Abri as portas da vossa misericórdia aos que chamastes para outra vida. Acolhei-os junto a vós na luz da vossa face, no reino que para todos preparastes.
1: A todos dai a luz que não se apaga.
0: E a todos nós aqui reunidos, que somos povo santo e pecador, dai-nos a graça de participar do vosso reino, que também é nosso. Por Cristo, com Cristo, em Cristo, a vós, Deus Pai Todo-Poderoso, Na unidade do Espírito Santo, toda honra, toda glória, agora e para sempre.
1: Amém.
0: Com fé e confiança, rezemos juntos a oração que o Senhor nos ensinou.
1: Pai nosso, que estais nos céus, santificado seja o vosso nome. Venha a nós o vosso reino, seja feita a vossa vontade, assim na terra como no céu. O pão nosso de cada dia nos dai hoje, perdoai-nos as nossas ofensas, assim como nós perdoamos a quem nos tem ofendido. E não nos deixeis cair em tentação, mas livrai-nos do mal.
0: Livrai-nos de todos os males, ó Pai, dai-nos hoje a vossa paz. Ajudados pela vossa misericórdia, sejamos sempre livres do pecado e protegidos de todos os perigos, enquanto aguardamos a feliz esperança e a vinda do nosso Salvador Jesus Cristo.
1: Vosso é o reino, o poder e a glória para sempre.
0: Senhor Jesus Cristo, dissestes aos vossos apóstolos: eu vos deixo a paz, eu vos dou a minha paz, não olheis os nossos pecados. Mas a fé que anima a vossa igreja, dai-lhe segundo o vosso desejo a paz, unidade. Vós que sois Deus com o Pai, o Espírito Santo.
1: Amém.
0: Que a paz de Jesus esteja com todos vocês.
1: O amor de Cristo nos uniu. Cordeiro de Deus, que tirais o pecado do mundo, tende piedade de nós. Cordeiro de Deus, que tirais o pecado do mundo, tende piedade de nós. Cordeiro de Deus, que tirais o pecado do mundo, dai-nos a paz.
0: Provai e vede como o Senhor é bom, feliz de quem encontra seu refúgio no Senhor. Eis o Cordeiro de Deus, que tira o pecado do mundo.
1: Senhor, eu não sou digno de que entreis em minha morada, mas dizei uma palavra e serei salvo. A Eucaristia nos ensina a viver com generosidade e misericórdia. Você que desejar poderá fazer a sua comunhão espiritual. Cantemos.
0: Como está para chegar São Pio de Pietrelcina, quarta-feira? O canto de comunhão será a oração que São Pio de Pietrelcina fazia após cada missa. Lembrando que nós temos dentro da própria capela uma imagem facsímile do corpo incorrupto de São Pio.

0: Sustentai, Senhor de bondade, com o vosso constante auxílio, os que reconfortais com os vossos sacramentos, para podermos colher os frutos da redenção na liturgia e da vida, por Cristo Senhor nosso.
1: Amém.
0: Padre, eu queria saber toda a programação da festa das Santas Chagas. É só olhar. evangelizarepreciso.com.br tem toda a programação discriminada, hora a hora, de segunda a domingo. Só quero enfatizar algo que já fiz no sermão, que a missa será 11:30 da manhã, de segunda a sábado, para que possamos celebrar melhor. Enfatizo que na quarta-feira nós temos aqui a imagem facsímile do corpo incorrupto de São Pio de Pietrelcina, uma missa mais que especial. E não percam o tríduo, faça o tríduo, quinta, sexta, sábado e domingo. E por favor, a intenção que eu pedi, quem vai me ajudar a rezar? Gente, dobrar o joelho, faça o que você puder de oração de penitência. A data é dia 25. Que o Senhor, a gente possa proclamar essa glória do Senhor. 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Bênção dos objetos. Vamos lá. Deus de misericórdia e de bondade, abençoai, Senhor, esses objetos que foram feitos para honrar vosso diletíssimo Filho, nosso Senhor Jesus Cristo. Que na terra tenhamos a intercessão e no futuro a glória eterna, por Cristo Senhor nosso. Amém. O Senhor esteja convosco.
2: Ele está no meio de nós.
0: Por intercessão de São Pio, Nossa Senhora do Carmo, nos méritos das Santas Chagas, abençoe-vos Deus, Pai, Filho, Espírito Santo.
2: Amém.
0: Viva Nossa Senhora!
2: Viva!
0: Viva Jesus das Santas Chagas!
2: Viva!
0: Foi bom estar aqui.
2: Sim.
0: Melhor vai ser na

7 já começa trazendo Rafaela e Zé Felipe, Morena Bandida.

Olha, grande abraço para Josélia Celestino de Jardim São Paulo, a Gilvane Oliveira de Putinga, Flaviane de Caixa d'Água. E a música chegando, hein? Bebê pra te esquecer, Natan.

0: Putriz e a mamãe Fátima, hein? Também um abração para Deusina, Vitória, Maria Eduarda e Kleber, Darlene, Terezinha de Jesus no Cabanga.
1: Bora! Xuxa!

0: 9:37.
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0: Mariana Fagunda!
1: Genial!
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0: 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É música que segue. Vamos curtir?

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Olha, Melri e Ricardo em Camaragibe, Flaviana de Caixa d'Água. Abraço para Ana Vicente em São Lourenço, Márcio de Gravatá, Júlio, Paula, Duda, Vinícius e a música.

0: 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Vamos curtir?
1: Tá lindo, Mel.
2: Chão de avião.
3: Tá lindo, boys.

0: aplaudir também, senhoras e senhores.
1: Chão de avião, obrigado.
2: 10 e 13.
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0: Olha, grande abraço pra você, Mônica e Queco, em Fragoso, Aguinaldo Manzi, Rosadélia, Márcio de Gravatá, Claudenice de Ponte dos Carvalhos, hein? E a música chegando, Choro de Chuva, Pablo.
1: Que música de arrepiar essa, hein?

Olha, grande abraço para Jaciara de Oliveira de Candeias, Ramos de Inajá em Xarel, Marli Ribeiro em Ouro Preto, seu Aloísio em Jardim Brasil, Dona Marinha aqui na Henrique Dias e Rivaldo, hein? Dona Virgínia lá em Jardim Brasil. E a música...

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lá de Ibura. Ritinha, minha irmãzinha querida, Lúcia de Fátima, né? A outra irmã e Angélica, tudo de bom, hein? Um abraço forte para Agnaldo Manzi, Rosa Adélia, Edilene de Apipucos, Arlinda Alves dos Torrões e a música...

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1: Essa é a nossa música, compadre.

Olha, grande abraço pra Fábia de Ilha de Deus, Edilene de Apipucos, Clécia do bairro de São José, Terezinha de Jesus no Cabanga, Júlio, Paula, Duda, Vinícius, lá em Olinda, e a música Impossível, Rafaela e Ludmilla.

0: Vai, bebê!
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2: 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É música que segue. Aproveita que eu tô obrigado, Natan.

0: para mais.
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Olha, grande abraço pra Tânia da Iluve, mandando pro esposo o inspetor Sérgio Moranguinho, hein? Maria da Conceição Nunes de Liberdade, Isabel Cassiano, lá de Santa Mônica, em Camaragibe, Ana de Tangará, e a música chegando, Direitos Iguais.

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Anitta. Viviane Batidão. Segura. Que vai tremer.

0: Olha, abraço para Kleber Nunes de Marcos Freire, Jaciara Oliveira de Candeias, João Fernandes de Glória do Goitá, Vera de Cavaleiro e a música.
1: Raduzão!
2: Fala, meu compadre.
1: Sabia que de luz apagada é foda?
2: É complicado, é bom demais, meu compadre.
1: MF Menos a Mais de novo.

0: 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No comando, Nano Alves.
1: Com vocês, Leonardo Brasil, meu irmão. Entendeu? Porra, só de

no Totó, hein? Zefinha de Matriz da Luz, Claudenice de Ponte dos Carvalhos, Terezinha de Jesus no Cabanga e a música Rebolando, Kel

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Olha, grande abraço para Edilene de Apipucos, Terezinha de Jesus no Cabanga, Ana Cláudia de Tapsuma.

0: Olha, grande abraço para Paulo André de Campo Grande, hein? Também a Jaciara Oliveira de Candeias. Abraço para Linda Alves dos Torrões. E a música!
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WhatsApp, Regina do Vasco da Gama, Dona Marinha, Ana Henrique Dias e Rivaldo, Álvaro de Vila Popular.

Atlântico, Deusina, Vitória, Darlene, Maria Eduarda e Kleber. Tá aí a música Ficar por Ficar, Zé Vaqueiro e Brucelose.

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Gibe, Kleber Nunes, de Marcos Freire, Paulo André de Campo Grande, abraço pra Ana Vicente em São Lourenço, tá aí a música Eclipse Total.

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Olha, grande abraço para você, Júlio, Paula, Duda, Vinícius, em Olinda, José Sibirina, lá na Várzea, Misael de Peixinhos, o grande guitarrista Misael, hein? Um abraço para você, Deusina, no Alto dos Carneiros. Também um abração para você, João Fernandes, de Glória do Goitá. Não deixe o brega morrer, elas com elas.

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Ótima tarde pra você, tudo bem? Tá chegando com o nosso Domingão 97, hein? Até às 7 da noite, porque a partir das 7 tem um domingo especial. E pra começar aqui, o nosso momento tem rebolado, hein? Com

Felipe, a minha paixão. Ótima tarde pra você. Agora vamos curtir mais sucessos, hein? Mas antes, deixa eu mandar um beijo aqui pro Pedro Henrique, que tá na Madalena, e a Juliana no Pina.

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3: Melhor programação, ótima tarde, bom domingão pra você!

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a minha paixão. Ótima tarde pra você. Agora vamos curtir mais sucessos, hein? Mas antes, deixa eu mandar um beijo aqui pro Pedro Henrique, que tá na Madalena, e a Juliana no

0: Vamos com a tia Anitta e Viviane Bastidão. Só pra tu.
1: Anitta. Viviane Batidão. Segura. 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

0: 6:19.
1: Som de faculdade e Mari Fernandes.
2: Mari Fernandes, som de faculdade.
1: Vambora!

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11: Conta, o que você tá fazendo, hein? Tá descansando, tá trabalhando, tá na estrada? Seja onde você estiver, meu amor, saiba que é sempre um prazer ter você aqui na Recife. Bora curtir mais música?

0: Vai, bebê!
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2: Balançou o som do Thiaguinho chegando na receita.

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8: Uma excelente tarde de domingo pra você. É sempre bom ter você aqui na melhor programação. Tá chegando agora Melzinho Zum Zum Zum, hein? É o som da Thalita Mel e Xande Avião.
9: Thalita Mel.
10: Xande Avião.
9: Vem

0: viu? Até às 7 da noite, isso mesmo. E já já tem mais, não sai daí.
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0: Conta, o que você tá fazendo, hein? Tá descansando, tá trabalhando, tá na estrada? Seja onde você estiver, meu amor, saiba que é sempre um prazer ter você aqui na Recife. Bora curtir mais música?

música boa que eu sei que você gosta, que você curte. É a melhor programação, minha gente, do Domingão. Fala a verdade, não pode faltar, não. Escuta só, tá chegando mais som, hein? Vamos curtir?

0: Ali também, senhoras e senhores.
1: Xande Avião, obrigado.
2: 4h54.
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0: Natan e Zé Felipe em Homem é Homem, Moleque é Moleque.
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música boa, que eu sei que você gosta, que você curte. É a melhor programação, minha gente. No domingão, fala a verdade. Não pode faltar, não. Escuta só, tá chegando mais som, hein? Vamos curtir?

0: marcando as melhores. Não sai daí que já já tem mais pra você.
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ótima tarde pra você que tá aí curtindo o nosso som. Coisa boa ter você pertinho aqui da Recife. E a gente continua mandando só as melhores pra você. Tá chegando mais música, hein? Bora curtir no som da

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1: 6:23.
2: Essa eu acho que vocês conhecem, gente.

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Sonora, meu amor, rolando aqui na Recife. Tá curtindo? Tá gostando? Deixa eu mandar um cheiro pra Larissa em Rio Doce e pro João Vitor, que tá na Várzea. Bora curtir mais música.

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1: Canção Rei!
2: Isso aqui tem que ter sentimento.
1: Displicente.
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Esse foi o Domingão 97. Não sai daí que vai começar o nosso domingo especial. Mas a última do Domingão, Amor Perfeito, som do Belo.

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1: 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Vamos curtir uma hora só com as melhores?
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1: Lu Santos, especial nesse domingão bom e gostoso, hein? Gostasse? Tô indo nessa agora, um beijo pra você. A gente se encontra amanhã, 3 da tarde, no nosso League. Tchau, minha gente.
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1: Olá, gente, muito boa noite. Começando aí o nosso Momentos de Amor deste domingo. Hoje o quê? Deixa eu ver aqui. Dia 20, caramba, 20 de agosto, final do ano tá aí batendo na porta, né? Uau, parece que foi ontem. Mas enfim, vamos começar o nosso Momentos? Claro, com muita gratidão a Deus, faço questão aqui de citar todas as noites essa minha gratidão, essa minha alegria de estar com você. E muito mais feliz ainda para você estar aqui comigo, tá? Que você tenha uma semana linda, que tenha uma semana próspera, tenha uma semana abençoada. Hoje é dia das melhores da semana. Uma ótima noite para todos nós.
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tocando para você as melhores canções de todos os tempos. Hoje é dia das melhores da semana. E o som do Yahoo.

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0: Nesse domingão, rolando para vocês melhores da semana e nesse começo de programa, eu já contei aqui diversas vezes que eu gostava muito de bike, eu vivia a minha vida pedalando. Naquela época, não existia tantas ciclofaixas como existe hoje. E de vez em quando a gente leva um tombo, a gente cai de bike. E se você cair, embora todos riam de você, sabe qual é a sacada? É se levantar e continuar ultrapassando todo mundo que parou para ver a sua queda. Enquanto eles observam, enquanto eles apontam e riem, continue pedalando sem parar. Entenda que você não precisa de ninguém para ser feliz. Que com você basta e é por isso que você não deve se incomodar em perder um segundo de sua vida prestando atenção em todos aqueles que tiveram que parar para recuperar o fôlego quando te vem se recuperando. Estamos começando uma semana pela frente e entenda que você vale muito mais do que qualquer coisa que tenha passado. Não importa quantos castigos a vida jogue nas suas costas, quantos problemas de repente tenha acontecido, espero que não, mas suponhamos que sim, não importa qual dificuldade, entenda que você tem muita força, tem muita luz e tem um Deus maravilhoso para continuar não só essa semana que está começando, mas toda a sua vida, tá bom? Então, se você caiu de bike, melhor falando, a semana passada, levante, mesmo que todos estejam rindo, mesmo que ninguém acredite no seu potencial, respire fundo e continue pedalando. Tem uma semana linda pela frente. Eu aposto em você. E você? Hã? Yes! Vamos lá, continuando com momentos e as melhores da semana.
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2: Domingão é dia da gente traduzir a música mais falada, ou pelo menos uma das melhores da semana. Eu sei que às vezes é difícil, mas vamos lá. Vamos viajar ao ano de 1988 hoje, com uma música chamada Where Do Broken Hearts Go.

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Eles conseguem encontrar o caminho de volta? De volta para os braços abertos? De um amor que está esperando? E se alguém te ama? Essa pessoa não deve te amar para sempre? Eu olho nos seus olhos. E eu sei que você se importa comigo. Daqui a pouco, nesse Domingão nas Melhores da Semana, a gente vai traduzir Where do Broken Hearts Go, uma música muito bacana. E para efeito de curiosidade, a Whitney, a princípio, ela nem queria gravar esse som. Mas aí acabou sendo convencida e o resultado, claro, é desses de arrepiar. A música se tornou a sétima música consecutiva da Whitney a alcançar aí a primeira posição em vários lugares do mundo. Agora a gente continua tocando as melhores da semana no Momentos de Amor da Recife.

0: Domingo é dia das melhores da semana, claro que as melhores músicas de todos os tempos, a playlist favorita de sua vida, mas eu vou para um breve intervalo e a gente volta já já com mais Momentos de Amor.
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